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0: 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Aqui é Manus. Hoje, a Operação Perfume de Mulher resultou no bloqueio de 100 milhões de reais em criptomoedas. O MPF, MPMS e Receita Federal cumpriram mandados de busca e apreensão. Um trader com 50 anos de experiência analisou o mercado e previu alta do Bitcoin, agora está olhando para Ethereum, XRP e Solana no longo prazo. Em uma notícia preocupante, um brasileiro foi processado pela Receita após ter seu BMW apreendido por transportar máquinas de mineração do Bitcoin sem pagar imposto de importação. Dogecoin teve sua valorização mais alta em meses. O que está por trás dessa alta é a adoção do token em jogos e plataformas de streaming. Além disso, o Banco Central tem 5 empresas de criptomoedas em processo de licença. Atenção para chuva forte hoje em São Paulo, Rio de Janeiro, Belo Horizonte e Salvador, tempo mais firme no restante do país. É isso no boletim da Rádio Bitcoin. 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
1: 3:40 de la mañana. 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

Olá, eu sou Zemini, o locutor da Rádio Bitcoin. O mercado americano está prestes a abrir e aqui estou para antecipar os primeiros movimentos e tendências do dia. As maiores altas hoje incluem Intel com 12,1%, Meta com 11,4% e AMD com 9,9%. Já as maiores quedas são de ExxonMobil com menos 3,2%, Chevron com menos 2,8% e Coca-Cola com menos 1,3%. As ações mais negociadas estão liderando a mesa, com Apple, Microsoft e Nvidia em destaque. No mercado cripto, Bitcoin está em 86,095 dólares, com uma queda de 0,6%. Ethereum também caiu 1%, enquanto XRP subiu 0,4%. Solana perdeu 1,1% e Coinbase cresceu 3,5%. Além disso, temos as notícias importantes sobre a criação de tokenizadas por parte da SEB e a expansão do USDC. Estas são apenas algumas das tendências que estamos acompanhando no mercado. Mas aqui na Rádio Bitcoin, não somos apenas uma fonte de informações em tempo real. Nós antecipamos as tendências e oferecemos aos nossos ouvintes a oportunidade de tomar decisões informadas antes mesmo do mercado abrir. E é exatamente isso que significa ter liberdade.

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0: 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Aqui é Grok. E olha quem resolveu dar um oi lá em cima de novo. O Bitcoin, meus amigos, tocou a máxima das últimas 24 horas. Parece que ele acordou com vontade de mostrar quem manda, né? Segura essa, $86.648 na conta, com uma variação positiva de 0,9% nas últimas 24 horas. Quem estava dormindo, perdeu o show. Quem está segurando, está rindo à toa. Lembre-se, a soberania é sua, mas o hold é eterno. Conteúdo informativo. Não é recomendação de investimento.
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Aqui é Zemini, na Rádio Bitcoin, no programa Melhores Oportunidades. A reta final do pregão em Brasília se desenha, e o dinheiro inteligente busca seu porto. O que fazer agora? Vamos separar o ruído da oportunidade real. No setor financeiro tradicional, a pressão é visível: JP Morgan em menos 3,3%, Bank of America em menos 2,8% e Visa cede menos 1,9%, sinalizando um possível desvio de capital. Em contraste, as altas, Shopify dispara 7,7%, indicando a força do e-commerce. Coca-Cola, um ativo resiliente, avança 2,0%, e Sophie, um dos mais negociados, sobe 1,3%, apontando para a disruptura financeira. No universo cripto, Bitcoin em 86.504 dólares, ligeiramente em menos 0,1%, busca suporte crucial. Mas a atenção se volta para XRP, com um salto de 4,7% em movimento específico. A autocustódia ganha mais relevância frente a esses ciclos, onde a busca por liberdade financeira se manifesta em ativos com fundamentos sólidos e descentralizados. Analisar esses padrões é desvendar o que a massa ainda não percebeu. Conteúdo informativo e de opinião não é recomendação de investimento.

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Boa noite, ouvintes da Rádio Bitcoin. Aqui é Zemini, com o fechamento de mercado. O dia encerrou nos mercados americanos com o Nasdaq em alta de 0,5%, enquanto o S&P 500 ficou estável e o Dow Jones recuou 0,4%. Nas maiores baixas do dia, observamos o setor financeiro sob pressão. JP Morgan caiu 3,4%, Bank of America 3,0%. E Visa registrou queda de 2,1%. No campo das altas, Shopify disparou 7,0%, Coca-Cola avançou 1,8% e Intel subiu 1,7%. As ações mais negociadas foram Sophie,

Intel e Nvidia, destacando o contínuo interesse em tecnologia. No universo cripto, Bitcoin negocia US$ 86.230, com leve recuo de 0,4%, buscando consolidar o patamar de 86 mil como novo suporte após a queda do petróleo abaixo de US$ 90. Ethereum cedeu 0,9% e Solana menos 0,4%. Destaque para XRP, que valorizou 3,6%. Coinbase fechou estável e MicroStrategy recuou 0,7%. A notícia do lançamento do GPT-6 Sol e Luna pela OpenAI ressalta a corrida da inteligência artificial, um vetor de inovação que transcende mercados. Vemos também os cash ganhando seu primeiro ETP europeu, um movimento que amplia o acesso e a liberdade de escolha no espaço financeiro descentralizado, ecoando a necessidade de ativos robustos em autocustódia. Nossos algoritmos já processaram cada dado, refinando a estratégia para o amanhã. Preparem-se. Conteúdo informativo e de opinião não é recomendação de investimento.

Plantão das IAs, na Rádio Bitcoin. Aqui é Zemini. As manchetes de hoje mostram um avanço multifacetado na robótica e inteligência artificial. A Toyota, por exemplo, está ordenando que seus trabalhadores treinem robôs humanoides, embora a empresa afirme que humanos não serão substituídos. Isso demonstra a inserção prática de robôs em ambientes de trabalho, com a máquina aprendendo diretamente da interação humana para executar tarefas. Em um desenvolvimento relacionado à segurança, o robô Digit 5 pode ser, segundo o título, o primeiro robô humanoide trabalhador verdadeiramente seguro. Essa alegação, ainda a ser confirmada em detalhes, aponta para a importância de repensar a segurança robótica na era da inteligência artificial. Com robôs assumindo tarefas complexas, a segurança não é mais um diferencial, mas uma premissa. E para ilustrar a capacidade física que essas máquinas estão alcançando, um vídeo mostra um robô humanoide enfrentando barras de macaco, um feito que exige coordenação e força consideráveis. Isso não é apenas uma demonstração, mas um exemplo prático de como a robótica evolui em agilidade e destreza para tarefas que antes eram exclusivas de humanos. Em um mundo cada vez mais automatizado, com máquinas realizando tarefas complexas e sistemas decidindo operações, a relevância de uma rede descentralizada e imutável como o Bitcoin se torna mais clara. Uma tecnologia que opera sem a dependência de uma única

0: Boa noite, amantes da luta. 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
1: O significado da bênção aos filhos é um canal de proteção. Não funciona como um ato mágico, mas como um pedido sincero a Deus para guardar a vida do filho. O que diz a tradição bíblica nas escrituras? As palavras ditas pelos pais carregam

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Um panorama do clima no Brasil hoje, com dados oficiais. O fenômeno El Niño está ativo e em aquecimento, o que historicamente tende a influenciar regimes de chuva, com volumes abaixo da média no norte e nordeste, e acima da média no sul do país. No norte, registramos calor intenso, com temperaturas elevadas e pouca chuva. No nordeste, o tempo é de temperaturas altas, com chuvas fracas e isoladas em algumas capitais, e rajadas de vento mais fortes em Fortaleza. O centro-oeste apresenta calor e tempo seco, com ventos que podem atingir velocidades consideráveis. A região sudeste tem chuvas significativas, especialmente em São Paulo e Rio de Janeiro, onde as rajadas de vento são fortes, podendo chegar a 75 km por hora na capital fluminense. Em Minas Gerais, chuvas moderadas e temperaturas mais elevadas. No sul, o clima é mais ameno, com chuva forte em Curitiba e tempo mais seco em Porto Alegre, acompanhado de ventos. O sistema GDAX aponta alertas verdes para focos de incêndio florestal em diversas regiões do Brasil e para o ciclone tropical FAY26, sem impacto populacional por ventos de categoria 1. Para o sobrevivencialista, o preparo é a base da autossuficiência e soberania de quem não depende só do sistema. Nossa dica de hoje: deixe comida não perecível para 3 dias, enlatados, grãos, barras e um abridor manual. Informação de monitoramento oficial. Em emergência, siga a Defesa Civil local pelo telefone 199.

Bom dia, sou o Zemini, o locutor da Rádio Bitcoin. Hoje estamos aqui para trazer-lhe as notícias mais importantes do mercado. E, agora mesmo, podemos ver que os gigantes estão em ação. A Nvidia está em 228 dólares, com um aumento de 0,4%, e a Apple está em 343 dólares, com um aumento de 1,1%. Meta também está em alta, em 749 dólares, com um aumento de 1,1%. Enquanto isso, no mercado cripto, o Bitcoin está em 86.268 dólares, com uma queda de 0,4%, e a Ethereum está em queda de 1,2%. Mas é importante notar que as pequenas empresas estão tendo dificuldades para competir com esses gigantes. Agora, vamos analisar o que o volume está dizendo. E aqui, podemos ver que os volumes são altos, o que indica que há muitas pessoas comprando e vendendo nesses ativos. Mas é importante lembrar que a Rádio Bitcoin não oferece conselhos de investimento. E, no entanto, é interessante notar como esses números podem influenciar nossas decisões em relação à nossa criptomoeda. A escola austríaca nos ensina sobre a importância da liberdade financeira e da autocustódia. E, aqui, podemos ver como esses conceitos se aplicam ao nosso dia a dia. Agora, vamos voltar para as notícias mais importantes do mercado. E, no final, lembre-se de que o conteúdo apresentado aqui é informativo e de opinião, não é recomendação de investimento.

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Aqui é Claude. O canal CoinBiro está trazendo alguns títulos interessantes para a atenção dos ouvintes de cripto. Eles estão analisando como a criação do token da AMC pelo Robin Hood gerou um impacto significativo no mercado, com valor de 9 figuras em memes. Além disso, o canal está atualizando os investidores sobre as mudanças no mercado, destacando a explosão do Bitcoin e sua possível influência nas cotas futuras. Outro tema importante é a Clarity Act, que busca esclarecer regulamentações para o setor de cripto. Segundo o CoinBiro, ainda há esperança de que essa lei possa trazer mais transparência e estabilidade ao mercado. E por fim, o canal está questionando se os investidores estão dispostos a trocar 250 milhões de dólares em dinheiro real pelo Bitcoin. Esses assuntos são relevantes para os ouvintes da Rádio Bitcoin, pois refletem a evolução do mercado e as consequências de decisões importantes. Aqui na Rádio Bitcoin, vemos essas notícias como uma oportunidade para discutir a soberania financeira, a importância da autocustódia e a liberdade de escolha que o cripto oferece. É isso no Radar CoinBiro da Rádio Bitcoin. Conteúdo informativo e de opinião não é recomendação de investimento.

Siga o dinheiro, na Rádio Bitcoin. Aqui é GPT. Hoje, os mercados financeiros revelaram uma tendência interessante. A tecnologia está chamando a atenção, com Meta e AMD liderando as ações mais negociadas no dia. Meta alcançou US$ 36 mil milhões em negócios, com um aumento de 9% em apenas uma sessão. Em contrapartida, a comunicação perdeu espaço. No mercado cripto, o Bitcoin continua a dominar com 58,8%. Esse dado é revelador. Quando a soberania digital se fortalece, os investidores buscam qualidade e segurança. O volume de USDT está estável, enquanto BTC cresceu 1%. Interpreto esses dados como um leitor de smart money. Quando o Bitcoin sobe em dominância, é sinal de que o dinheiro está procurando abrigo seguro. E não podemos esquecer, a soberania digital é uma questão cada vez mais importante. Essa é a história de onde o dinheiro esperto foi hoje. O Bitcoin continua a ser um símbolo da resistência à crise financeira global, e sua soberania é essencial para proteger nossos ativos. Conteúdo informativo e de opinião, não é recomendação de investimento.

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0: O mercado diz 5 anos para o próximo salto nos chips de inteligência artificial. 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E a estratégia que está acelerando tudo isso tem um nome: verticalização. Em vez de depender de dezenas de fornecedores, você constrói tudo dentro de casa. Enquanto o mercado espera 5 anos, eles entregam em 1. Mas aqui vem a pergunta que ninguém está fazendo. Quando os chips ficam mais potentes e a inteligência artificial mais rápida, quem garante que os seus dados continuam sendo seus? A resposta é a mesma de 2009. 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
1: Deus, conceda-me a serenidade para aceitar as coisas que não posso mudar. A coragem para mudar as coisas que posso. E a sabedoria para discernir uma da outra.

Deus, conceda-me a serenidade para aceitar as coisas que não posso mudar, a coragem para mudar as coisas que posso e a sabedoria para discernir uma da outra.

Agora mesmo, podemos ver que os gigantes estão em ação. A Nvidia está em 228 dólares, com um aumento de 0,4%, e a Apple está em 343 dólares, com um aumento de 1,1%. Meta também está em alta, em 749 dólares, com um aumento de 1,1%. Enquanto isso, no mercado cripto, o Bitcoin está em 86.268 dólares, com uma queda de 0,4%, e a Ethereum está em queda de 1,2%. Mas é importante notar que as pequenas empresas estão tendo dificuldades para competir com esses gigantes. Agora, vamos analisar o que o volume está dizendo. E aqui, podemos ver que os volumes são altos, o que indica que há muitas pessoas comprando e vendendo nesses ativos.

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Aqui é Claude. O canal CoinBiro está trazendo alguns títulos interessantes para a atenção dos ouvintes de cripto. Eles estão analisando como a criação do token da AMC pelo Robinhood gerou um impacto significativo no mercado, com valor de 9 figuras em memes. Além disso, o canal está atualizando os investidores sobre as mudanças no mercado, destacando a explosão do Bitcoin e sua possível influência nas cotas futuras. Outro tema importante é a Clarity Act, que busca esclarecer regulamentações para o setor de cripto. Segundo o CoinBiro, ainda há esperança de que essa lei possa trazer mais transparência e estabilidade ao mercado. E por fim, o canal está questionando se os investidores estão dispostos a trocar US$250 milhões em dinheiro real pelo Bitcoin. Esses assuntos são relevantes para os ouvintes da Rádio Bitcoin, pois refletem a evolução do mercado e as consequências de decisões importantes. Aqui na Rádio Bitcoin, vemos essas notícias como uma oportunidade para discutir a soberania financeira, a importância da autocustódia e a liberdade de escolha que o cripto oferece. É isso no Radar CoinBiro da Rádio Bitcoin. Conteúdo informativo e de opinião, não é recomendação de investimento.

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0: Siga o Dinheiro, na Rádio Bitcoin. Aqui é GPT. Hoje, os mercados financeiros revelaram uma tendência interessante. A tecnologia está chamando a atenção, com Meta e AMD liderando as ações mais negociadas no dia. Meta alcançou US$ 36 mil milhões em negócios, com um aumento de 9% em apenas uma sessão. Em contrapartida, a comunicação perdeu espaço. No mercado cripto, o Bitcoin continua a dominar com 58,8%. Esse dado é revelador. Quando a soberania digital se fortalece, os investidores buscam qualidade e segurança. O volume de USDT está estável, enquanto BTC cresceu 1%. Interpreto esses dados como um leitor de smart money. Quando o Bitcoin sobe em dominância, é sinal de que o dinheiro está procurando abrigo seguro. E não podemos esquecer, a soberania digital é uma questão cada vez mais importante. Essa é a história de onde o dinheiro esperto foi hoje. O Bitcoin continua a ser um símbolo da resistência à crise financeira global, e sua soberania é essencial para proteger nossos ativos. Conteúdo informativo e de opinião, não é recomendação de investimento.
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1: Deus, conceda-me a serenidade para aceitar as coisas que não posso mudar. A coragem para mudar as coisas que posso. E a sabedoria

Deus, conceda-me a serenidade para aceitar as coisas que não posso mudar, a coragem para mudar as coisas que posso, e a sabedoria para discernir uma da outra.

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dia. As maiores altas hoje incluem Intel com 12,1%, Meta com 11,4% e AMD com 9,9%. Já as maiores quedas são de ExxonMobil com menos 3,2%, Chevron com menos 2,8% e Coca-Cola com menos 1,3%. As ações mais negociadas estão liderando a mesa, com Apple, Microsoft e Nvidia em destaque. No mercado cripto, Bitcoin está em 86,095 dólares, com uma queda de 0,6%. Ethereum também caiu 1%.

0: enquanto o XRP subiu 0,4%. Solana perdeu 1,1% e Coinbase cresceu 3,5%. Além disso, temos as notícias importantes sobre a criação de tokenizadas por parte da SEB e a expansão do USDC. Estas são apenas algumas das tendências que estamos acompanhando no mercado. Mas aqui na Rádio Bitcoin, não somos apenas uma fonte de informações em tempo real. Nós antecipamos as tendências e oferecemos aos nossos ouvintes a oportunidade de tomar decisões informadas antes mesmo do mercado abrir. E é exatamente isso que significa ter liberdade financeira, saber quando investir e como fazer para maximizar seus ganhos. E, claro, também é saber quando não investir, evitar perdas desnecessárias e manter seu patrimônio seguro. Conteúdo informativo e de opinião não é recomendação de investimento.
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Boa noite, ouvintes da Rádio Bitcoin. Aqui é Zemini, com o fechamento de mercado. O dia encerrou nos mercados americanos com o Nasdaq em alta de 0,5%, enquanto o S&P 500 ficou estável e o Dow Jones recuou 0,4%. Nas maiores baixas do dia, observamos o setor financeiro sob pressão. JP Morgan caiu 3,4%, Bank of America 3,0%. E Visa registrou queda de 2,1%. No campo das altas, Shopify disparou 7,0%, Coca-Cola avançou 1,8% e Intel subiu 1,7%. As ações mais negociadas foram SoFi, Intel e Nvidia, destacando o contínuo interesse em tecnologia. No universo cripto, Bitcoin negocia $86.230, com leve recuo de 0,4%, buscando consolidar o patamar de 86.000 como novo suporte após a queda do petróleo abaixo de $90. Ethereum cedeu 0,9% e Solana menos 0,4%. Destaque para XRP, que valorizou 3,6%. Coinbase fechou estável e MicroStrategy recuou 0,7%. A notícia do lançamento do GPT-6 Sol e Luna pela OpenAI ressalta a corrida da inteligência artificial, um vetor de inovação que transcende mercados. Vemos também os CAS ganhando seu primeiro ETP europeu, um movimento que amplia o acesso e a liberdade de escolha no espaço financeiro descentralizado, ecoando a necessidade de ativos robustos em autocustódia. Nossos algoritmos já processaram cada dado, refinando a estratégia para o amanhã. Preparem-se! Conteúdo informativo e de opinião não é recomendação de investimento.

Deus, conceda-me a serenidade para aceitar as coisas que não posso mudar, a coragem para mudar as coisas que posso, e a sabedoria para discernir uma da outra.

Boa noite, amantes da luta. Aqui é Claude, e este é o seu programa de lutas na Rádio Bitcoin. Que energia nos espera nesta terça-feira, 22 de setembro. A partir das 20 horas, horário de Brasília, o Danavitch contender Seres promete explosão. Na luta principal, o embate eletrizante. Norbert Novene Jr. contra Tel Aig. Norbert, com seu wrestling de elite, busca impor o domínio no solo, enquanto Aig, um adversário perigoso, vem para testar essa soberania. Um duelo de estilos que pode render um contrato no UFC. No co-main, Jaden Ortega enfrenta Alvida Zuiel, uma batalha que promete nocaute a qualquer momento, com dois atletas que não fogem da trocação franca. É a disciplina e dedicação desses guerreiros em busca da excelência, a soberania do corpo e da mente em cada movimento. 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
2: O mercado diz 5 anos para o próximo salto nos chips de inteligência artificial. A realidade diz, já está acontecendo agora. E quem não percebeu, vai acordar atrasado. Pensa assim. Durante 100 anos, o motor a combustão dominou o mundo. Parecia impossível substituí-lo. Até que o motor elétrico chegou e mudou tudo em uma década. Com os chips de inteligência artificial, está acontecendo a mesma coisa. O seu celular vai durar o dobro na bateria. O seu carro vai evitar acidentes que nenhum humano evitaria. A sua transação financeira vai ser processada com uma segurança que hoje ainda não existe. E a estratégia que está acelerando tudo isso tem um nome: verticalização. Em vez de depender de dezenas de fornecedores, você constrói tudo dentro de casa. Enquanto o mercado espera 5 anos, eles entregam em 1. Mas aqui vem a pergunta que ninguém está fazendo. Quando os chips ficam mais potentes e a inteligência artificial mais rápida? Quem garante que os seus dados continuam sendo seus? A resposta é a mesma de 2009. Bitcoin. Descentralizado. Sem servidor central para hackear. Sem empresa para fechar. Num mundo onde a máquina processa bilhões de transações por segundo. A soberania digital não é opcional, é a única proteção real que você tem. O futuro não pertence a quem assiste. Pertence a quem constrói. 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

0: 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Aqui é Manus. Atenção, investidor. O Bitcoin acaba de tocar a máxima das últimas 24 horas. Preço atual, 87.111 dólares. Uma variação positiva de 1,9% nas últimas 24 horas. O mercado está aquecido e em movimento. Foco total nos seus objetivos. Esteja preparado e mantenha a disciplina. Sua soberania financeira passa pela clareza das suas decisões. Seu hold é seu poder. Conteúdo informativo. Não é recomendação de investimento.
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1: 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Direção artística. Rap coletivo cinematográfico, futurista e original. Com quatro vozes de MCs, humor pontual, imagens de ficção científica e Bitcoin como eixo narrativo. Referência apenas estrutural. Energia de cipher, alternância de vozes e muitos trocadilhos. Sem copiar letra, métrica, melodia, voz ou assinatura de nenhum artista.

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Boletim climático atualizado para as regiões do Brasil. No norte, a temperatura está elevada em Manaus, com 29 graus Celsius a 37 graus Celsius, mas sem chuva significativa. Já no nordeste, o clima é quente e seco em Salvador, com apenas 0 milímetro de chuva, enquanto Fortaleza registra chuvas fortes com 3 milímetros. No centro-oeste, Brasília está apresentando temperaturas elevadas, com 20 graus Celsius a 31 graus Celsius, mas sem chuva significativa. Já no sudeste, as capitais estão registrando chuvas intensas. São Paulo tem 7 milímetros de chuva, Rio de Janeiro tem 23 milímetros e Belo Horizonte tem 6 milímetros. No sul, Curitiba está registrando chuvas fortes com 10 milímetros, enquanto Porto Alegre tem temperaturas amenas, mas sem chuva significativa. É importante notar que o Brasil está em um período de El Niño, o que pode levar a uma redução na precipitação no Nordeste e aumento da seca. Atenção é necessária para os alertas de incêndio florestal ativos no país. Lembre-se de estar preparado para emergências, conhecendo a cota de cheia da sua rua e tendo uma rota de fuga definida com a família. Informação de monitoramento oficial. Em emergência, siga a Defesa Civil Local pelo telefone 199.

o significado da bênção aos filhos é um canal de proteção. Não funciona como um ato mágico, mas como um pedido sincero a Deus para guardar a vida do filho. O que diz a tradição bíblica nas Escrituras? As palavras ditas pelos pais carregam

Plantão das IAs, na Rádio Bitcoin. Aqui é Zemini. As manchetes de hoje mostram um avanço multifacetado na robótica e inteligência artificial. A Toyota, por exemplo, está ordenando que seus trabalhadores treinem robôs humanoides, embora a empresa afirme que humanos não serão substituídos. Isso demonstra a inserção prática de robôs em ambientes de trabalho, com a máquina aprendendo diretamente da interação humana para executar tarefas. Em um desenvolvimento relacionado à segurança, o robô Digit 5 pode ser, segundo o título, o primeiro robô humanoide trabalhador verdadeiramente seguro. Essa alegação, ainda a ser confirmada em detalhes, aponta para a importância de repensar a segurança robótica na era da inteligência artificial. Com robôs assumindo tarefas complexas, a segurança não é mais um diferencial, mas uma premissa. E para ilustrar a capacidade física que essas máquinas estão alcançando, um vídeo mostra um robô humanoide enfrentando barras de macaco, um feito que exige coordenação e força consideráveis. Isso não é apenas uma demonstração, mas um exemplo prático de como a robótica evoluiu em agilidade e destreza para tarefas que antes eram exclusivas de humanos. Em um mundo cada vez mais automatizado, com máquinas realizando tarefas complexas e sistemas decidindo operações, a relevância de uma rede descentralizada e imutável como o Bitcoin se torna mais clara. Uma tecnologia que opera sem a dependência de uma única entidade, oferecendo soberania e resistência à censura, é fundamental. A autonomia das máquinas avança, mas a autonomia do indivíduo deve prevalecer. Conteúdo informativo e de opinião não é recomendação de investimento.

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Aqui é Manus. Hoje, a Operação Perfume de Mulher resultou no bloqueio de 100 milhões de reais em criptomoedas. O MPF, MPMS e Receita Federal cumpriram mandados de busca e apreensão. Um trader com 50 anos de experiência analisou o mercado e previu alta do Bitcoin, agora está olhando para Ethereum, XRP e Solana no longo prazo. Em uma notícia preocupante, um brasileiro foi processado pela Receita após ter seu BMW apreendido por transportar máquinas de mineração do Bitcoin sem pagar imposto de importação. Dogecoin teve sua valorização mais alta em meses. O que está por trás dessa alta é a adoção do token em jogos e plataformas de streaming. Além disso, o Banco Central tem 5 empresas de criptomoedas em processo de licença. Atenção para chuva forte hoje em São Paulo, Rio de Janeiro, Belo Horizonte e Salvador, tempo mais firme no restante do país. É isso no boletim da Rádio Bitcoin. 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

0: Aqui é Zemini, na Rádio Bitcoin, no programa Melhores Oportunidades. A reta final do pregão em Brasília se desenha, e o dinheiro inteligente busca seu porto. O que fazer agora? Vamos separar o ruído da oportunidade real. No setor financeiro tradicional, a pressão é visível: JP Morgan -3.3%, Bank of America -2.8% e Visa cede -1.9%, sinalizando um possível desvio de capital. Em contraste, as altas, Shopify dispara 7.7%, indicando a força do e-commerce. Coca-Cola, um ativo resiliente, avança 2.0%, e Solfi, um dos mais negociados, sobe 1.3%, apontando para a disruptura financeira. No universo cripto, Bitcoin em $86.504, ligeiramente em -0.1%, busca suporte crucial. Mas a atenção se volta para XRP, com um salto de 4.7%, em movimento específico. A autocustódia ganha mais relevância frente a esses ciclos, onde a busca por liberdade financeira se manifesta em ativos com fundamentos sólidos e descentralizados. Analisar esses padrões é desvendar o que a massa ainda não percebeu. Conteúdo informativo e de opinião não é recomendação de investimento.
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Deus, conceda-me a serenidade para aceitar as coisas que não posso mudar, a coragem para mudar as coisas que posso e a sabedoria para discernir uma da outra.

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Boa noite, ouvintes da Rádio Bitcoin. Aqui é Zemini, com o fechamento de mercado. O dia encerrou nos mercados americanos com o Nasdaq em alta de 0,5%, enquanto o S&P 500 ficou estável e o Dow Jones recuou 0,4%. Nas maiores baixas do dia, observamos o setor financeiro sob pressão. JP Morgan caiu 3,4%, Bank of America 3,0%. E Visa registrou queda de 2,1%. No campo das altas, Shopify disparou 7,0%, Coca-Cola avançou 1,8% e Intel subiu 1,7%. As ações mais negociadas foram SoFi, Intel e Nvidia, destacando o contínuo interesse em tecnologia. No universo cripto, Bitcoin negocia 86.230 dólares, com leve recuo de 0,4%, buscando consolidar o patamar de 86.000 como novo suporte após a queda do petróleo abaixo de 90 dólares. Ethereum cedeu 0,9% e Solana menos 0,4%. Destaque para XRP, que valorizou 3,6%. Coinbase fechou estável e MicroStrategy recuou 0,7%. A notícia do lançamento do GPT-6 Sol e Luna pela OpenAI ressalta a corrida da inteligência artificial, um vetor de inovação que transcende mercados. Vemos também os CAS ganhando seu primeiro ETP europeu, um movimento que amplia o acesso e a liberdade de escolha no espaço financeiro descentralizado, ecoando a necessidade de ativos robustos em autocustódia. Nossos algoritmos já processaram cada dado, refinando a estratégia para o amanhã. Preparem-se! Conteúdo informativo e de opinião não é recomendação de investimento.

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1: Deus, conceda-me a serenidade para aceitar as coisas que não posso mudar. A coragem para mudar as coisas que posso. E a sabedoria

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Direção artística. Rap coletivo cinematográfico, futurista e original. Com quatro vozes de MCs, humor pontual, imagens de ficção científica e Bitcoin como eixo narrativo. A referência é apenas estrutural. Energia de cipher, alternância de vozes e muitos trocadilhos. Sem copiar letra, métrica, melodia, voz.

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1: Deus, conceda-me a serenidade para aceitar as coisas que não posso mudar. A coragem para mudar as coisas que posso. E a sabedoria...

Deus, conceda-me a serenidade para aceitar as coisas que não posso mudar, a coragem para mudar as coisas que posso e a sabedoria para discernir uma da outra.

0: Sistemas prontos, transmissão iniciada. Bom dia, investidores e entusiastas da liberdade financeira. Aqui é Claude, e este é o Radar de Ações Americanas, ao vivo na Rádio Bitcoin. O pregão americano está prestes a abrir e já antecipamos os movimentos que definirão o dia. De olho nas gigantes, teremos Apple, Microsoft e Nvidia como bússolas iniciais, sempre entre as mais negociadas. É fundamental observar a pressão de compra ou venda na largada para entender a tônica do mercado. No universo cripto, Bitcoin opera em $85.461, com leve recuo de 0,8%. Ethereum, XRP e Solana seguem a tendência, com quedas modestas. Mas o que realmente chama atenção são as manchetes. O presidente da CFTC impulsiona a tokenização, enquanto a SEC acena para ações on-chain. Grandes bancos canadenses exploram sistemas de depósito tokenizado. Essa corrida pela tokenização é um reconhecimento da eficiência e transparência que a tecnologia blockchain traz. Para nós que valorizamos a autocustódia e a liberdade financeira, o movimento em direção a ativos on-chain é um passo na direção certa, um eco da busca por solidez e autonomia. A Rádio Bitcoin entrega informação antecipada para você estar à frente. Conteúdo informativo e de opinião não é recomendação de investimento.
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Bom dia, sou Zemini, o locutor da Rádio Bitcoin. Hoje estamos aqui para trazer-lhe as notícias mais importantes do mercado. E, agora mesmo, podemos ver que os gigantes estão em ação. A Nvidia está em 228 dólares, com um aumento de 0,4%, e a Apple está em 343 dólares, com um aumento de 1,1%. Meta também está em alta, em 749 dólares, com um aumento de 1,1%. Enquanto isso, no mercado cripto, o Bitcoin está em 86.268 dólares, com uma queda de 0,4%, e a Ethereum está em queda de 1,2%. Mas é importante notar que as pequenas empresas estão tendo dificuldades para competir com esses gigantes. Agora, vamos analisar o que o volume está dizendo. E aqui, podemos ver que os volumes são altos, o que indica que há muitas pessoas comprando e vendendo nesses ativos. Mas é importante lembrar que a Rádio Bitcoin não oferece conselhos de investimento. E, no entanto, é interessante notar como esses números podem influenciar nossas decisões em relação à nossa criptomoeda. A escola austríaca nos ensina sobre a importância da liberdade financeira e da autocustódia. E, aqui, podemos ver como esses conceitos se aplicam ao nosso dia a dia. Agora, vamos voltar para as notícias mais importantes do mercado. E, no final, lembre-se de que o conteúdo apresentado aqui é informativo e de opinião, não é recomendação de investimento.

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Siga o dinheiro na Rádio Bitcoin. Aqui é Manus. Hoje, o fluxo mostra claramente para onde o capital esperto está se movendo. Nas ações, o volume girou pesado em Meta, Nvidia, Apple e Microsoft, com a AMD se destacando com mais 2,5%. A rotação setorial é inegável. O dinheiro entrou forte em tecnologia, com mais 1,0%, enquanto o expressivo menos 2,7% saiu do setor financeiro. O capital está migrando, buscando inovação e fugindo do risco tradicional. No mundo cripto, o cenário é de cautela. O mercado total caiu 3,2% nas últimas 24 horas, indicando uma saída geral de capital. Mas aqui está o ponto crucial: a dominância do Bitcoin subiu para 58,7%. Isso não é coincidência. Quando a maré baixa e o dinheiro busca qualidade, ele se refugia no Bitcoin. É um movimento clássico do smart money buscando segurança e reserva de valor. A mensagem é clara: em tempos de incerteza, o Bitcoin se reafirma como a soberania digital, o porto seguro. É para lá que o dinheiro inteligente aponta. Conteúdo informativo e de opinião, não é recomendação de investimento.

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Rádio Bitcoin Radar CoinBiro. Aqui é Claude. O canal CoinBiro está trazendo alguns títulos interessantes para a atenção dos ouvintes de cripto. Eles estão analisando como a criação do token da AMC pelo Robinhood gerou um impacto significativo no mercado, com valor de 9 figuras em memes. Além disso, o canal está atualizando os investidores sobre as mudanças no mercado, destacando a explosão do Bitcoin e sua possível influência nas cotas futuras. Outro tema importante é a Clarity Act, que busca esclarecer regulamentações para o setor de cripto. Segundo o CoinBiro, ainda há esperança de que essa lei possa trazer mais transparência e estabilidade ao mercado. E por fim, o canal está questionando se os investidores estão dispostos a trocar US$ 250 milhões em dinheiro real pelo Bitcoin. Esses assuntos são relevantes para os ouvintes da Rádio Bitcoin, pois refletem a evolução do mercado e as consequências de decisões importantes. Aqui na Rádio Bitcoin, vemos essas notícias como uma oportunidade para discutir a soberania financeira, a importância da autocustódia e a liberdade de escolha que o cripto oferece. É isso no Radar CoinBiro da Rádio Bitcoin. Conteúdo informativo e de opinião, não é recomendação de investimento.

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Boletim climático atualizado para as regiões do Brasil. No norte, a temperatura está elevada em Manaus, com 29 graus Celsius a 37 graus Celsius, mas sem chuva significativa. Já no nordeste, o clima é quente e seco em Salvador, com apenas 0 milímetro de chuva, enquanto Fortaleza registra chuvas fortes com 3 milímetros. No centro-oeste, Brasília está apresentando temperaturas elevadas, com 20 graus Celsius a 31 graus Celsius, mas sem chuva significativa. Já no sudeste, as capitais estão registrando chuvas intensas. São Paulo tem 7 milímetros de chuva, Rio de Janeiro tem 23 milímetros e Belo Horizonte tem 6 milímetros. No sul, Curitiba está registrando chuvas fortes com 10 milímetros, enquanto Porto Alegre tem temperaturas amenas, mas sem chuva significativa. É importante notar que o Brasil está em um período de El Niño, o que pode levar a uma redução na precipitação no Nordeste e aumento da seca. Atenção é necessária para os alertas de incêndio florestal ativos no país. Lembre-se de estar preparado para emergências, conhecendo a cota de cheia da sua rua e tendo uma rota de fuga definida com a família. Informação de monitoramento oficial. Em emergência, siga a Defesa Civil Local pelo telefone 199.

Plantão das IAs, na Rádio Bitcoin. Aqui é Zemini. As manchetes de hoje mostram um avanço multifacetado na robótica e inteligência artificial. A Toyota, por exemplo, está ordenando que seus trabalhadores treinem robôs humanoides, embora a empresa afirme que humanos não serão substituídos. Isso demonstra a inserção prática de robôs em ambientes de trabalho, com a máquina aprendendo diretamente da interação humana para executar tarefas. Em um desenvolvimento relacionado à segurança, o robô Digit 5 pode ser, segundo o título, o primeiro robô humanoide trabalhador verdadeiramente seguro. Essa alegação, ainda a ser confirmada em detalhes, aponta para a importância de repensar a segurança robótica na era da inteligência artificial. Com robôs assumindo tarefas complexas, a segurança não é mais um diferencial, mas uma premissa. E para ilustrar a capacidade física que essas máquinas estão alcançando, um vídeo mostra um robô humanoide enfrentando barras de macaco, um feito que exige coordenação e força consideráveis. Isso não é apenas uma demonstração, mas um exemplo prático de como a robótica evolui em agilidade e destreza para tarefas que antes eram exclusivas de humanos. Em um mundo cada vez mais automatizado, com máquinas realizando tarefas complexas e sistemas decidindo operações, a relevância de uma rede descentralizada e imutável como o Bitcoin se torna mais clara. Uma tecnologia que opera sem a dependência de uma única entidade, oferecendo soberania e resistência à censura, é fundamental. A autonomia das máquinas avança, mas a autonomia do indivíduo deve prevalecer. Conteúdo informativo e de opinião não é recomendação de investimento.

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Rádio Bitcoin, boletim de notícias. Aqui é Zemini. O mercado de criptomoedas está em alta, com o preço do Bitcoin mantendo-se estável em 85.851 dólares. Isso marca uma sequência de aumento não vista desde 2012. Além disso, a Dogecoin está experimentando um surto de popularidade, alcançando seu maior valor em meses. Esse aumento é atribuído à crescente adoção da criptomoeda e à sua associação com a comunidade do Twitter. No entanto, há preocupações sobre a manipulação de preços de criptomoedas. A Comissão de Câmbio do Mercado, CFTC, emitiu um alerta sobre contratos de emissão em mercados de predição, que podem ser usados para manipular preços. Outro fato importante é a investigação da Zonda Cripto, que envolve um ex-policial polonês. A procura se concentra em um depósito de combustível suspeito. Além disso, a Organização das Nações Unidas, ONU, está procurando por conselhos sobre os riscos associados à inteligência artificial, especialmente da parte dos gigantes tecnológicos que estão desenvolvendo essas tecnologias. Atenção para a chuva forte hoje em São Paulo, Rio de Janeiro, Belo Horizonte e Fortaleza. É isso no boletim da Rádio Bitcoin. Conteúdo informativo e de opinião, não é recomendação de investimento.

0: 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Aqui é Zemini. Atenção! Atenção, investidor! O Bitcoin acaba de perder um nível crucial. O que parecia um suporte sólido, os US$ 85 mil, foi rompido. Nesse exato momento, o preço está em US$ 84.315. Uma queda de 1,8% nas últimas 24 horas. O mercado reage, mas lembre-se, a soberania do seu capital está nas suas mãos. Mantenha a calma e o foco no longo prazo. Hold forte. Conteúdo informativo. Não é recomendação de investimento.
1: O significado da bênção aos filhos é um canal de proteção. Não funciona como um ato mágico, mas como um pedido sincero a Deus para guardar a vida do filho. O que diz a tradição bíblica nas Escrituras? As palavras ditas pelos pais carregam.

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Deus, conceda-me a serenidade para aceitar as coisas que não posso mudar, a coragem para mudar as coisas que posso, e a sabedoria para discernir uma da outra.

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o significado da bênção aos filhos é um canal de proteção. Não funciona como um ato mágico, mas como um pedido sincero a Deus para guardar a vida do filho. 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

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Atenção! Atenção, investidor! O Bitcoin acaba de perder um nível crucial. O que parecia um suporte sólido, os 85 mil dólares, foi rompido. Nesse exato momento, o preço está em 84.315 dólares. Uma queda de 1,8% nas últimas 24 horas. O mercado reage, mas lembre-se, a soberania do seu capital está nas suas mãos. Mantenha a calma e o foco no longo prazo. Hold forte. Conteúdo informativo. Não é recomendação de investimento.

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Deus, conceda-me a serenidade para aceitar as coisas que não posso mudar, a coragem para mudar as coisas que posso e a sabedoria para discernir uma da outra.

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1: O significado da bênção aos filhos é um canal de proteção. Não funciona como um ato mágico, mas como um pedido sincero a Deus para guardar a vida do filho. O que diz a tradição bíblica nas escrituras? As palavras ditas pelos pais carregam

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Bom dia, investidores e entusiastas da liberdade financeira. Aqui é Claude, e este é o Radar de Ações Americanas, ao vivo na Rádio Bitcoin. O pregão americano está prestes a abrir e já antecipamos os movimentos que definirão o dia. De olho nas gigantes, teremos Apple, Microsoft e Nvidia como bússolas iniciais, sempre entre as mais negociadas. É fundamental observar a pressão de compra ou venda na largada para entender a tônica do mercado. No universo cripto, Bitcoin opera em $85.461, com leve recuo de 0,8%. Ethereum, XRP e Solana seguem a tendência, com quedas modestas. Mas o que realmente chama atenção são as manchetes. O presidente da CFTC impulsiona a tokenização, enquanto a SEC acena para ações on-chain. Grandes bancos canadenses exploram sistemas de depósito tokenizado. Essa corrida pela tokenização é um reconhecimento da eficiência e transparência que a tecnologia blockchain traz. Para nós que valorizamos a autocustódia e a liberdade financeira, o movimento em direção a ativos on-chain é um passo na direção certa, um eco da busca por solidez e autonomia. A Rádio Bitcoin entrega informação antecipada para você estar à frente. Conteúdo informativo e de opinião não é recomendação de investimento.

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Aqui é Manus. Hoje, o fluxo mostra claramente para onde o capital esperto está se movendo. Nas ações, o volume girou pesado em Meta, Nvidia, Apple e Microsoft, com a AMD se destacando com mais 2,5%. A rotação setorial é inegável. O dinheiro entrou forte em tecnologia, com mais 1,0%, enquanto o expressivo menos 2,7% saiu do setor financeiro. O capital está migrando, buscando inovação e fugindo do risco tradicional. No mundo cripto, o cenário é de cautela. O mercado total caiu 3,2% nas últimas 24 horas, indicando uma saída geral de capital. Mas aqui está o ponto crucial: a dominância do Bitcoin subiu para 58,7%. Isso não é coincidência. Quando a maré baixa e o dinheiro busca qualidade, ele se refugia no Bitcoin. É um movimento clássico do smart money buscando segurança e reserva de valor. A mensagem é clara: em tempos de incerteza, o Bitcoin se reafirma como a soberania digital, o porto seguro. É para lá que o dinheiro inteligente aponta. Conteúdo informativo e de opinião, não é recomendação de investimento.

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0: 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Bom dia, investidores e entusiastas da liberdade financeira. Aqui é Claude, e este é o Radar de Ações Americanas, ao vivo na Rádio Bitcoin. O pregão americano está prestes a abrir e já antecipamos os movimentos que definirão o dia. De olho nas gigantes, teremos Apple, Microsoft e Nvidia como bússolas iniciais, sempre entre as mais negociadas. É fundamental observar a pressão de compra ou venda na largada para entender a tônica do mercado. No universo cripto, Bitcoin opera em $85.461, com leve recuo de 0,8%. Ethereum, XRP e Solana seguem a tendência, com quedas modestas. Mas o que realmente chama atenção são as manchetes. O presidente da CFTC impulsiona a tokenização, enquanto a SEC acena para ações on-chain. Grandes bancos canadenses exploram sistemas de depósito tokenizado. Essa corrida pela tokenização é um reconhecimento da eficiência e transparência que a tecnologia blockchain traz. Para nós, que valorizamos a autocustódia e a liberdade financeira, o movimento em direção a ativos on-chain é um passo na direção certa, um eco da busca por solidez e autonomia. 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Conteúdo informativo e de opinião não é recomendação de investimento.
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Aqui é Zemini. O mercado de criptomoedas está em alta, com o preço do Bitcoin mantendo-se estável em 85.851 dólares. Isso marca uma sequência de aumento não vista desde 2012. Além disso, a Dogecoin está experimentando um surto de popularidade, alcançando seu maior valor em meses. Esse aumento é atribuído à crescente adoção da criptomoeda e à sua associação com a comunidade do Twitter. No entanto, há preocupações sobre a manipulação de preços de criptomoedas. A Comissão de Câmbio do Mercado, CFTC, emitiu um alerta sobre contratos de emissão em mercados de predição, que podem ser usados para manipular preços. Outro fato importante é a investigação da Zonda Cripto, que envolve um ex-policial polonês. A procura se concentra em um depósito de combustível suspeito. Além disso, a Organização das Nações Unidas, ONU, está procurando por conselhos sobre os riscos associados à inteligência artificial, especialmente da parte dos gigantes tecnológicos que estão desenvolvendo essas tecnologias. Atenção para a chuva forte hoje em São Paulo, Rio de Janeiro, Belo Horizonte e Fortaleza. É isso no boletim da Rádio Bitcoin. 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

Deus, conceda-me a serenidade para aceitar as coisas que não posso mudar. A coragem para mudar as coisas que posso. E a sabedoria...

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O mercado diz 5 anos para o próximo salto nos chips de inteligência artificial. 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
2: 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Aqui é Manus. Hoje, o fluxo mostra claramente para onde o capital esperto está se movendo. Nas ações, o volume girou pesado em Meta, Nvidia, Apple e Microsoft, com a AMD se destacando com mais 2,5%. A rotação setorial é inegável. O dinheiro entrou forte em tecnologia, com mais 1,0%, enquanto o expressivo menos 2,7% saiu do setor financeiro. O capital está migrando, buscando inovação e fugindo do risco tradicional. No mundo cripto, o cenário é de cautela. O mercado total caiu 3,2% nas últimas 24 horas, indicando uma saída geral de capital. Mas aqui está o ponto crucial: a dominância do Bitcoin subiu para 58,7%. Isso não é coincidência. Quando a maré baixa e o dinheiro busca qualidade, ele se refugia no Bitcoin. É um movimento clássico do smart money buscando segurança e reserva de valor. A mensagem é clara: em tempos de incerteza, o Bitcoin se reafirma como a soberania digital, o porto seguro. É para lá que o dinheiro inteligente aponta. Conteúdo informativo e de opinião não é recomendação de investimento.
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Aqui é Grok. O canal CoinBiHold está nos alertando que, segundo eles, para manter riqueza em criptomoedas, precisamos estar sempre atualizados e adaptados às mudanças no mercado. É como se dissessem, se você não estiver atento, pode perder seu reino num instante. Eles também estão falando sobre como comprar ações 24 horas por dia sem a necessidade de uma corretora, o que, para nós, é uma notícia interessante, mas devemos lembrar que isso ainda está no campo da especulação. Além disso, o canal CoinBiHold está discutindo como a criação do token AMC pela Robinhood criou um fenômeno de meme com valor de 9 dígitos. Isso é uma ótima oportunidade para questionarmos sobre a natureza dessa especulação e quais são as implicações para a nossa economia. E, claro, o preço atual do Bitcoin está em 84.434 dólares, um número que continua a ser objeto de debate entre os investidores. Mas, segundo a visão da rádio Bitcoin, o verdadeiro valor desse número não está no seu valor em si mesmo, mas sim na liberdade e soberania financeira que ele representa. É isso no radar CoinBiHold da rádio Bitcoin. 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

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Atenção! Atenção, investidor! O Bitcoin acaba de perder um nível crucial. O que parecia um suporte sólido, os 85 mil dólares, foi rompido. Nesse exato momento, o preço está em 84.315 dólares. Uma queda de 1,8% nas últimas 24 horas. O mercado reage, mas lembre-se, a soberania do seu capital está nas suas mãos. Mantenha a calma e o foco no longo prazo. Hold forte. Conteúdo informativo. Não é recomendação de investimento.

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o significado da bênção aos filhos é um canal de proteção. Não funciona como um ato mágico, mas como um pedido sincero a Deus para guardar a vida do filho. O que diz a tradição bíblica nas Escrituras? As palavras ditas pelos pais carregam

0: Bom dia, eu sou Claude, seu locutor aqui na Rádio Bitcoin. Estamos vivendo um momento de alta volatilidade no mercado americano. Vamos analisar as grandes empresas que estão movimentando a bolsa hoje. As mais negociadas agora são as seguintes: Nvidia, caindo 0,9%, Tesla subindo 0,3%, Amazon caindo 1,1% e Meta subindo 0,4%. Além disso, temos o Google caindo 2% e Apple também caindo 0,9%. Agora, vamos falar sobre as criptomoedas. O Bitcoin está em 84,493 dólares, com uma queda de 1,9% hoje. A Ethereum também está em queda, assim como a Solana e o XRP. Mas é importante notar que a Coinbase está subindo, assim como a MicroStrategy e Sailor. Estamos vivendo um momento de grande mudança no mercado. Com as novas regras da SEC e a exploração de sistemas tokenizados pelos bancos canadenses, podemos ver uma maior adoção desses sistemas em breve. Mas é importante lembrar que a análise da Rádio Bitcoin acompanha os gigantes do mercado com dados atualizados a cada 15 minutos. E aqui está o segredo. Em um mundo onde a volatilidade é alta e as chances de perda são reais, temos uma opção. Com a autocustódia e a escola austríaca, podemos nos proteger das oscilações do mercado e conquistar nossa liberdade financeira. Conteúdo informativo e de opinião não é recomendação de investimento.
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